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0: 1:45.
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0: 17 graus.
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2: 2:32.

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0: 17 graus.

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0: 16 graus.

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4: 16 graus.

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0: 17 graus. 88.1.

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6: A crise aumenta.
7: O povo não aguenta.
8: Tristezas não pagam dívida.
7: Ai, venha daí, amigo ouvinte. Vamos dar um ar de graça.
9: Ai, eu também quero ir. Deixa-me só fazer mais um furo no cinto e vestir uma tanga.
10: Os turcos e os colombianos a trazer ilegalmente automóveis de grande cilindrada para Portugal. Foi!
6: E depois, ou bem que estamos a favor da globalização, ou bem que não estamos. Turcos e colombianos é tudo boa gente. Que a gente precisa cá que a gente.
10: Absolutamente. E mais, o cruzamento de turcos com colombianos dá uma mistura porreira. Cá por mim, quando tomo banho, limpo-me sempre a um turco antes de tomar um cafezinho colombiano.
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2: Obrigado, Isabel.
0: Uma edição saída de emergência.
1: O desaparecimento do coelho. Este é um caso acontecido nesta época e que só poderia ser resolvido pelos inspectores Pastilhas e Amendoinha, porque os da Judite e do Diap estão cheios de trabalho até ao pescoço, que é onde seguram as gravatas. Estamos, pois, perante mais um Rádio Mistério.

0: cenoura! Oh, minha senhora! O coelho desapareceu!
1: Ai, desapareceu? Mas o coelho não estava já morto, esfolado e metido no forno?
0: Ah, pois estava, minha senhora. Mas agora eu abri o forno para ver se ele já estava assado. Mas nem assim, nem assado. O coelho não está lá, minha senhora. Desapareceu!
1: Depressa! Passe-me aí o telefone porque eu vou mandar vir os inspetores, pastilhas e amendoim.
0: Aqui tenho, minha senhora. Mande vir. Porque eu sempre tive uma certa curiosidade em os ver vir. Oh, minha senhora, estão aqui os inspetores, pastilhas e amendoinha.
1: Então já descobriram alguma coisa?
0: Eles estão há tanto tempo aqui na cozinha que até já tiveram tempo de descobrir o que é que o Molotov fez ao buraco do pudim.
2: Olha lá, oh, sua mal empregada para todo o serviço. Não se meta nisto porque o meu chefe está a meditar. E quando o inspetor pastilhas medita, não dá cavaco a ninguém, ok?
3: Bico, vai-te amendoinha. Minha senhora... Chegámos à conclusão de que o coelho desapareceu.
1: Ah, isso eu já sabia. Eu chamei-os para descobrirem como. Como, percebem?
2: Como, mas não é aquele coelho, certamente. Ainda se fosse uma coelhinha...
3: Xarapa amendoinha. Minha senhora, depois de uma apurada investigação, devo dizer-lhe que o coelho derreteu.
1: Derreteu?
3: Precisamente. Descobrimos que o coelho era um coelho de plástico e dentro àquele com que as criancinhas costumam brincar.
1: Ai, não me diga.
3: Digo. O coelho era mesmo de plástico.
1: Essa agora?
3: Sim. E como era de plástico, ao ser metido no forno quente, derreteu totalmente.
0: Pois é. Por isso é que aquele coelho não se mexia. Não se mexia porque era de plástico.
2: Isso não quer dizer nada. A maioria dos vibradores também são de plástico e os vibradores mexem que se fartam. Mexem ou não mexem, hã?
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12: Afinal, o pior que pode acontecer a um banco não é um assalto com violência. Agora, nem os homens da finança se livram desse fantasma chamado falência.

0: Boa tarde. Seja bem-vindo à nossa instituição bancária. Em que posso ajudá-lo?
1: Ouça lá. Deixe delicadezas e passe para cá o dinheiro.
0: Ai, credo.
1: Vai, pouco barulho, que eu cá não quero alarido.
0: Sim, senhor, eu faço tudo o que me pedir, mas por favor, não me faça mal.
1: Oh, menino, o mal já está feito. Eu só cá venho tentar remediá-lo. Menina Bernardete, o que vem a ser isto? Que segredinhos são esses com o cliente?
2: E mandar calar o seu chefe.
0: Isto é um assalto, Sr. Ribeiro.
1: Menino, alto aí, que isto deve haver algum mal-entendido.
0: Não há mal-entendido nenhum. O senhor pediu-me para entregar o dinheiro e eu entendi tudo direitinho.
1: Uh-huh.
0: Tão direitinho que até lhe entreguei as notas todas.
2: Realmente, a menina Bernardete tem razão. Chegar aqui e pedir o dinheiro em tom ameaçador não é normal.
1: Está bem. Mas ser assim agressivo faz parte do meu trabalho.
2: Então confirma que o seu trabalho são os assaltos.
1: Quais assaltos? Qual que é, homem? Eu dedico-me às pinhoras.
0: Pinhoras?
1: Isso mesmo. Permitam que me apresente. António Cobra Tudo, solicitador de execução.
2: Meu amigo, você desculpe lá, mas deve ter-se enganado na porta, que nós somos uma instituição bancária. Não devemos nada a ninguém.
0: Ai, pelo contrário, toda a gente nos deve a nós e paga juros altíssimos por isso.
1: Não há engano nenhum, meus caros. Tenho aqui a ordem do tribunal.
2: Tribunal?
0: Pois é, Sr. Ribeiro. Diz aqui que este senhor está incumbido de penhorar todos os bens da nossa instituição bancária.
2: Incluindo todo o dinheiro que estiver no cofre forte. É impossível. Desculpe lá, mas isto é ridículo.
1: Não, meu caro, é falência mesmo.
0: Falência? Oi, senhor cobra tudo. Você desculpe, mas eu cá nunca ouvi falar em bancos que vão à falência.
1: Então é porque anda desatenta, minha menina. Na América são às pasadas. Todos os dias vai mais um banco à falência.
2: Ouça lá. Mas você não acha que se o banco tivesse realmente falido, não nos tinham avisado?
0: Claro que sim. A sede em Lisboa telefonava-nos logo.
1: Isso é impossível.
0: Não é nada impossível, então. Eles passam a vida a ligar para cá.
1: Está bem, mas tão cedo não lhe ligam que eu fui lá hoje e penhorei os telefones todos.
2: Então foi por isso que eu passei o dia a tentar contactá-los e nada.
0: Pois eu também estive toda a tarde à espera que me aprovassem um crédito à habitação e não recebi nem um e-mail, nem sequer um fax.
1: Não podiam. Tenho ali os computadores e aparelhos de fax na carrinha.
2: Mas espera lá. Então e agora como é que vai ser? E os empréstimos que fizemos? Quem é que vai receber o dinheiro e os juros todos os meses?
1: Os credores.
2: Desculpe lá, mas isso é um ultraje. Este banco trabalhou muito para conseguir esses empréstimos. Não podem chegar aqui e pura e simplesmente tirar-nos os nossos bens.
1: Claro que podemos. Não é isso que vocês fazem quando os vossos clientes não pagam as prestações dos empréstimos?
2: É.
1: Então, olha, é como diz o ditado. Não faças aos outros o que não queres que te façam a ti.

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4: O que é que a vizinha me diz àquele homem que confessou que a sua vida extraconjugal já lhe custou mais de 20 mil euros?
5: Ai, essa é boa, vizinha! Eu nunca julguei que o Viagra custasse assim tão caro.
6: Podes crer. Há um bruxo que afirmou ter tido quem lhe pagasse 50 mil euros por trabalhos de recuperação, reencaminhamento e reeducação.
5: Ah, é?

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9: Muito bom dia e uma boa terça-feira a começar mais uma edição da Super Manhã para ficar, como sempre, até às 10. No carro, em casa, no trabalho, em qualquer parte, a viagem faz-se ao som da melhor música. Bom dia, boa terça-feira, venha aí comigo.

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0: Terça-feira com previsão do céu em geral pouco nublado, apresentando-se muito nublado até ao meio da manhã, em geral no litoral oeste, podendo a nubosidade persistir em alguns locais da faixa costeira norte do Cabo Raso. Há possibilidade de precipitação fraca até ao meio da manhã no Minho e Douro litoral. O vento será fraco moderado do quadrante oeste, possibilidade da formação de neblina ou nevoeiro matinal e uma pequena subida da temperatura máxima.
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1: Várias organizações internacionais do setor da música criaram um sistema para informar o consumidor sobre a utilização de inteligência artificial numa gravação discográfica, revelou a Federação Internacional da Indústria Fonográfica. Ora, em comunicado, a IFPI explica que foi criada uma espécie de rotulagem visual na disponibilização de música em serviços de streaming para que o consumidor saiba que determinada canção foi criada por IA ou contou com a ajuda de IA. Estas duas etiquetas, na forma de símbolos visuais, vão dar aos fãs uma ideia rápida sobre a forma como a IA foi utilizada numa gravação musical. Essa rotulagem vai evoluir ao ritmo da tecnologia, refere a IFPI. A medida foi impulsionada por esta federação e por outras organizações e entidades como a Academia dos Prémios Grammy.

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as toalhas da cozinha acumulam umidade, restos de alimentos e bactérias. Mesmo parecendo limpas, podem tornar-se uma fonte de contaminação. O ideal é substituí-las a cada 2 ou 3 dias, ou diariamente, se forem muito utilizadas. Este é um hábito simples que ajuda a manter uma cozinha mais higiênica e reduz o risco de contaminação dos alimentos.

Eu sou Nuno Soares, fico como sempre até às 10 da manhã. Daqui a pouco, às 9, na redação da Benedita FM, vamos conferir a atualidade informativa. Eu vou voltar logo a seguir.

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1: A Câmara de Nazaré vai cobrar uma taxa turística de 1 euro por noite a partir de 1 de setembro. A medida aplica-se a hóspedes com mais de 12 anos, até um máximo de 5 noites em todas as unidades de alojamento turístico. O município de Nazaré justifica a decisão com a necessidade de reforçar os serviços públicos devido ao aumento da pressão turística. A Nerleia em Leiria recebe na próxima quinta-feira, dia 16 de julho, pelas 17 horas, o 11º Encontro Mais Indústria, a iniciativa que visa reforçar a ligação entre o ensino superior e o tecido empresarial, promovendo a inovação, a qualificação e o desenvolvimento de talento. O programa inclui o balanço das bolsas Mais Indústria 2025-2026, intervenções sobre os desafios da indústria e do mercado de trabalho e termina com a entrega das bolsas, reconhecendo o contributo das empresas e associações parceiras para a formação dos estudantes e o fortalecimento da ligação entre a academia e as empresas. Já estão abertas as inscrições para as entidades e associações do Conselho de Porto de Mós que pretendam participar na mostra do Festival Viver 2026, que este ano terá lugar em São Bento, nos dias 18, 19 e 20 de setembro. O presidente da Câmara Municipal de Porto de Mós, Jorge Vala, destaca a importância desta iniciativa.
2: Foi aprovado também as normas de participação do Festival Viver, que vai realizar-se em São Bento, na freguesia de São Bento. Vamos designá-lo por Festival Viver São Bento, um projeto descentralizado que está a percorrer todas as freguesias do Conselho de Porto de Mós e que, neste particular, este ano é exatamente a freguesia de São Bento.
1: As entidades interessadas em participar no Festival Viver 2026 deverão preencher a ficha de inscrição até dia 20 de julho. As normas de participação na iniciativa encontram-se disponíveis para consulta no site do município. A presidente da Junta de Freguesia da Benedita, Marina Caetano, revelou que está a ser desenvolvida uma aplicação interna destinada aos funcionários da autarquia. O objetivo é reunir numa única plataforma os diferentes grupos de trabalho e canais de comunicação existentes, tornando a partilha de informação mais simples, rápida e organizada entre os colaboradores da Junta de Freguesia.
3: Também criámos, através do Ricardo Ferreira, uma app que disponibilizou-nos hoje, que é uma espécie de WhatsApp, mas interna. Porquê? Porque eu tenho um grupo com o Celso, depois tenho um grupo com o André Vinagre, depois tenho um grupo com a Cátia, depois tenho um grupo com a Cátia Marques da Piscina. É só grupos de WhatsApp. Então vamos fazer uma plataforma para que seja mais fácil. E hoje mandou-nos para nós comentarmos. Isto é tanto grupo de WhatsApp que aquilo consegue-se conjugar tudo num só. Uma só plataforma.
1: Segundo a autarca, esta ferramenta pretende facilitar a comunicação interna e melhorar a coordenação entre os serviços, contribuindo para uma maior eficiência no funcionamento diário da Junta de Freguesia. O município da Marinha Grande promove nos dias 22 e 29 de julho, entre as 14h30 e as 16h30, a oficina comunitária Jali, orientada por Carlos Roxo na coletividade da Ordem SBR 1º de Janeiro. A iniciativa desafia os participantes a transformar tijolos de burro em pequenos marcos simbólicos, que serão instalados em vários pontos da cidade, criando uma ligação até ao Teatro Stephens. A participação é gratuita e aberta à comunidade. Na esfera nacional, cerca de 121 mil veículos deverão circular em Portugal sem o seguro obrigatório da responsabilidade civil, segundo a Autoridade de Supervisão de Seguros e Fundos de Pensões. O regulador alerta que esta situação não é um fenómeno residual e representa um risco significativo para as vítimas. Até ao início de julho, o Fundo de Garantia Automóvel registrou um aumento de 15% nos processos de sinistros envolvendo veículos sem seguro. O perfil mais frequente dos condutores envolvidos é o de homens portuguesas entre os 20 e os 40 anos. A fechar ficam as previsões do estado do tempo para esta terça-feira. Segundo o Instituto Português do Mar e da Atmosfera, é esperado um dia de céu pouco nublado, apresentando períodos de maior nebulosidade até ao final da manhã. Vai também poder contar com a possibilidade de ocorrência de chuva fraca e a pequena subida da temperatura máxima. É tudo. 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
10: Muito bom dia, estou de volta para a segunda parte da Super Manhã. É para ficar, como sempre, até às 10, agora que conferimos a atualidade informativa. De resto, ela fica sempre também conferida no site benditofm.pt. Dizia eu, conferimos a atualidade informativa à altura para voltar à música.

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4: Pronto, mais uma história que chega dos Estados Unidos, mais uma história que parece ter saído de um filme de terror. Um homem foi detido depois de decapitar dois gatos e colocar as cabeças na caixa de correio de um residente de Bonita Springs, no condado de Lee, na Flórida, como disse, nos Estados Unidos. Segundo revelou o gabinete do xerife do condado de Lee, os agentes foram chamados a uma casa no dia 13 de março, depois de um homem ter colocado duas cabeças de gato na sua caixa de correio. Na altura, efetuaram diversas diligências e estabeleceram Robert James Luther III, de 37 anos, como um potencial suspeito. Eu recordo que os americanos têm muito o hábito de colocar o nome dos seus progenitores, sejam eles pais, avós. É o primeiro, o segundo, o terceiro. Este é o terceiro. Pois bem, utilizando ferramentas de investigação e tecnologia de ponta, acrescenta a notícia, os agentes conseguiram estabelecer que Luther III estava na área onde o crime foi cometido e por volta da mesma hora. Mais tarde, nesse mesmo dia, localizaram o homem que estava a pescar. E enquanto estava a ser interrogado sobre o comportamento suspeito, Luther invocou os seus direitos. De seguida, foram elaborados, aprovados e executados vários mandados de busca, incluindo um mandado de recolha de ADN, nos quais se viriam a encontrar provas consistentes, nomeadamente vídeos perturbadores de telemóveis em que o homem fazia menção e retratava os gatos mortos. Pois bem, acabou por ser detido, acusado de maus tratos a animais. Agora pergunto eu, quem é que é o animal nesta história?

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Existe uma ideia romântica de que o amor acontece por magia. Mas quem vive uma relação durante muitos anos sabe que o amor não sobrevive apenas de sentimentos, sobrevive de escolhas. Escolher respeitar quando é mais fácil responder com dureza. Escolher ouvir quando temos vontade de discutir. Escolher ficar quando aparecem dificuldades e perceber que nenhuma relação é perfeita. As grandes histórias de amor são aquelas onde nunca houve problemas. São aquelas em que duas pessoas decidiram resolver os problemas juntas em vez de desistirem uma da outra. O amor não precisa de presentes caros, precisa de atenção. Não precisa de promessas gigantes, precisa de pequenos gestos repetidos todos os dias. Um café preparado sem ser tão pouco pedido. Uma mensagem inesperada, um abraço depois de um dia difícil, um silêncio confortável. São esses detalhes que transformam dois indivíduos numa verdadeira equipa. Porque amar não é encontrar alguém perfeito, é encontrar alguém imperfeito e decidir todos os dias continuar a caminhar ao seu lado. Seja feliz.

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Fecha assim a emissão de terça-feira da Supermanhã na Bendita FM. A seguir vem a Sandra Fonseca com a viagem do Expresso das 10. Por hoje é mesmo tudo. Muito obrigado pela companhia e pelo carinho de estar desse lado. Até amanhã, às 8.

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Viva, bom dia. Está a começar mais um Expresso das 10, emissão para esta terça-feira, 14 de julho. Venha connosco, sou a Sandra Fonseca, vou estar consigo até ao meio-dia, com grandes músicas, boas propostas para escutar enquanto viaja, trabalha ou também se está de férias. Qualquer que seja a sua situação, tem bons motivos para ficar ligado connosco. Agora, vamos abrir com música de Taylor Swift. Boa terça-feira.

na manhã de terça. Vamos espreitar agora o que nos reservam as previsões do estado do tempo para hoje. Conto com um dia de céu a pouco nublado, apresentando períodos de maior nebulosidade durante esta manhã no norte e centro. Vai ainda poder contar com vento em geral fraco do quadrante oeste. No que diz respeito às máximas previstas para hoje, são esperados 26 graus para o Distrito de Leiria, 31 para o Distrito de Santarém.

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0: Na sua rádio, a sua música, tempo agora para O Sentido das Palavras, edição de terça por Carlos Cabrita.
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0: sentido das palavras, um olhar mais positivo sobre a vida. Apesar de algumas limitações físicas e mentais que a idade mais prolongada pode nos trazer, sabemos que existem pessoas que, mesmo com as limitações próprias da idade, conseguem ser felizes. Acreditam em si próprias, vivendo um dia de cada vez com muita alegria e gratidão, não ficando à espera do tão temido fim. Estas pessoas não se dedicam às novas limitações, simplesmente aceitam-nas, agradecendo e rentabilizando as competências que ainda mantêm. Não podemos interromper o curso imparável dos dias e dos anos que passam por nós, mas podemos e devemos apostar em cada momento como se fosse o mais importante da nossa vida, com o reconhecimento pelo que somos e não com a angústia do que desejávamos ser ou daquilo que já fomos. Somente deste modo estaremos a construir razões para sermos felizes até ao último dia da nossa existência. Pense nisto e seja feliz.
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simplesmente não conseguem parar de se queixar, seja por que motivo for. Queixam-se disto, queixam-se daquilo, queixam-se ainda do facto de estarem sempre a queixar-se. Parece confuso, mas é uma realidade. Embora reclamar estrategicamente e com moderação possa realmente ser eficaz e trazer os resultados desejados, queixar-se raramente é a solução. Quem o diz é Robin, a professora da Psicologia da Universidade de Clemson, nos Estados Unidos. De acordo com a especialista que falou com a revista Herald, as pessoas podem perder este hábito muito facilmente, apenas precisam de colocar em prática algumas técnicas durante 3 semanas. Na primeira semana, a pessoa deve descobrir quais os verdadeiros motivos que a levam a queixar-se, traçando as suas próprias fraquezas. Anotar num diário os sentimentos que aconteceram e sucederam a queixa é também importante, de forma a avaliar possíveis padrões. Na segunda semana, assim que já se conhece melhor os seus verdadeiros motivos das queixas, o mais indicado é começar a encontrar soluções para as mesmas, de forma a evitar que se repitam no futuro. Na terceira semana, são feitos os balanços de todos os registros e comparados os resultados obtidos. A pessoa não deixa de se queixar, obviamente, mas começa a fazê-lo de forma mais moderada e consciente. É também nesta semana que a pessoa deve pensar se escolher alguém com quem partilhar os queixumes, ao invés de o fazer constantemente e à frente de tudo e de todos. 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

Os britânicos James integram o cartaz do festival Mel Marés, que este ano se muda para Vila Nova de Gaia, para a Praia do Aterro, em Leça da Palmeira, Matosinhos. A banda de Leite irá atuar no segundo dia do festival, a 18 de julho. Os James, que editaram o seu mais recente trabalho Yummy, em 2024, já contam mais de meia centena de concertos em Portugal. Para já, vamos ouvi-los na sua rádio.

0: 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Sugestão de leitura é mais um Prazeres Interrompidos por Otávio Nuno.
1: Agora que era defunta, podia contar a sua história de forma clara e sem subterfúgios. No sítio onde se encontra, meio sala de espera, meio purgatório, é obrigada a isso. Ofélia, a anfitriã impaciente, só quer que a história acabe para deixar seguir para a fase seguinte, seja ela qual for. O curioso é que, tendo passado a vida inteira a tentar escrever e nunca passando das primeiras páginas, é no pós-vida que Regina tem de escrever a história inteira. E, enquanto escreve, conhecemos a infância moldada por uma família desestruturada. A mãe sempre enclausurada na depressão, o sofá moldado ao corpo, o abandono emocional permanente. O pai, distante, incoerente, capaz de atirar insultos, mas incapaz de perceber quem ela era. No outro extremo, a avó Rogéria, exuberante, teatral, inconveniente, que só conhece aos 18 anos, mas que explode na sua vida como uma cor viva num quadro cinzento, trazendo amor e uma honestidade brutal. Mas isso foi tudo muito antes de arranjar um amante. Foi com o tacão agulha a bater no soalho que o conheceu. Claro que ajudaram as curvas perfeitas, a franja rebelde e os lábios suaves. Uma mulher inteira num lugar improvável, pronta a esbarrar num homem tão perdido quanto ela, apesar de nenhum dos dois ousar admiti-lo. Durante 4 anos haveriam de percorrer os hotéis baratos, um após o outro, movidos por um desejo insaciável e irracional. A verdade era que não o amava. E, para mal dos seus pecados, que eram muitos, aquele amante tinha um segredo, que haveria de virar tudo do avesso. O episódio de hoje foi sobre o livro A Confissão da Defunta, de Gabriela Relvas, da editora Minotauro. Boas leituras.
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Estamos praticamente a fechar esta primeira parte do Expresso das 10. Regressamos depois das 11 para a segunda hora de hoje, com grandes músicas, boas propostas e também hoje os apontamentos desportivos por Pedro Guerra. Até já com a segunda parte do Expresso das 10.

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novamente, bom dia. Segunda parte do Expresso das 10, emissão para esta terça-feira, 14 de julho. Venha daí connosco, já sabe, até ao meio-dia, mais grandes músicas, as melhores propostas. Daqui a pouco, não perca os comentários desportivos por Pedro Guerra.

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2: Ora viva, que sejas bem-vindo ao lugar onde as ideias ganham vida. E as reflexões encontram caminhos. O perigo de viver no automático. Será que vives em automático? Quando todos os dias parecem iguais. Alguma coisa precisa de ter atenção. Porque sobreviver à rotina não é o mesmo que viver. Então, tu estás em sobrevivência? Ou seja, em automático e estares em rotina? Ou estás a viver o dia-a-dia? Aproveita. Aproveita e sai da cabeça. E entra na vida. Marcamos encontro brevemente. E até lá, ocupa-te. Ocupa-te e vive.
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11 horas 18 minutos, marca o relógio Benedita FM. Daqui a pouco não perca os comentários desportivos por Pedro Guerra. Mais à frente, para já recordamos as previsões do estado do tempo para hoje. Vai poder contar com um dia a apresentar-se de céu com alguma nebulosidade durante a manhã, diminuindo de nebulosidade e tornando-se pouco nublado. Ainda pode contar com vento em geral fraco a moderado e máximas são esperados 25 graus para o distrito de Leiria, 31 para o distrito de Santarém. Esta hora na Benedita estão 23 graus de temperatura.

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5: 11 horas 24 minutos, boa terça-feira e hoje, excepcionalmente neste horário e neste dia, temos Pedro Guerra com os seus apontamentos desportivos. Bom dia, Pedro, bem-vindo.
6: Bom dia, Sandra, bom dia. Também para todos os nossos ouvintes, a quem desejamos então uma boa semana, ou se quisermos, um bom resto de semana. E quando continuamos a falar do Mundial de Futebol lá para as Américas, hoje comentando então a última semana. E ainda nos oitavos de final, na terça-feira, a Argentina esteve a perder 0-2 com o Egito, isto a 10 minutos do fim. Mas Romero e Messi empataram e o ex-Benfica Enzo Fernandes, aos 92 minutos, pôs a Argentina nos quartos de final, com 3-2. Ainda na terça-feira foi a vez da Suíça tirar o bilhete para os quartos de final, vencendo a Colômbia, mas apenas nos penaltis por 4-3. Para os quartos de final, na quinta-feira, a França venceu por 2-0 o Marrocos e foi assim a primeira seleção apurada para as meias finais. Na sexta-feira jogou a Espanha frente à Bélgica, os espanhóis marcaram, os belgas conseguiram chegar a um empate, mas tiveram a infelicidade do seu grande guarda-redes Courtois, aliás guarda-redes também do Real Madrid de Mourinho, se lesionar, isto a 20 minutos do fim, e o seu substituto deu um frango magistral que permitiu a Marino, o tal Carrasco de Portugal, aos 88 minutos, aproveitar a oferta para levar a Espanha, então, também às meias-finais. No sábado, um grande jogo, Inglaterra com a surpreendente Noruega, Carrasca do Brasil. E o benfiquista Sheldrup, aos 36 minutos, tirou da cartola um golo magistral e indefensável, com os ingleses a caírem muito de produção. Em baixa, portanto, os noruegueses não aproveitaram as muitas oportunidades que tiveram, uma delas esfregante, que a bola não foi endossada, de facto, à sua gigante vedeta, a verdade, que é Haaland, e o golo teve à vista, não aproveitaram. Os belgas aproveitou Bellingham em cima do intervalo para chegar ao empate e, no início do prolongamento, dar a machadada final 2-1 para os ingleses, partindo assim os noruegueses para casa, mas, claro, depois de uma grande prestação, caindo, portanto, de pé. No domingo, o último jogo dos quartos de final entre a Argentina e a Suíça, com a arbitragem do português João Pinheiro. Os sul-americanos marcaram primeiro, logo aos 10 minutos, mas os suíços empataram aos 67 minutos. Pouco depois, João Pinheiro expulsou o ponta-de-lança helvético, Embolo, isto por simular uma falta. Tudo ficou então complicado para a equipa suíça. Ainda assim, os suíços resistiram até ao prolongamento, mas acabaram por cair aos 112 e 121 minutos, colocando assim a Argentina também nas meias finais. Hoje mesmo, pelas 20 horas, teremos então a primeira meia-final, um grande clássico do futebol mundial, nada menos que França-Espanha. E amanhã, uma reedição da Argentina-Inglaterra, que a mão de Deus, ou melhor, a mão de Maradona, deu à época uma vitória aos argentinos. Veremos desta vez quem leva a melhor. No sábado será a disputa do terceiro e quarto lugar e domingo será então a grande final em Nova York, que fará então cair o pano sobre este campeonato do mundo de 2026, que foi de alguma forma uma decepção para Portugal, que já regressou a casa após a derrota com a Espanha. Todos ficámos muito tristes e com a sensação que a qualidade dos nossos jogadores nos podia e devia levar mais longe. As críticas maiores foram para o treinador espanhol, Roberto Martínez, com más decisões, maus onzes, mal nas substituições, na tática e até na manutenção do capitão Cristiano Ronaldo a tempo inteiro. O selecionador saiu ainda assim da seleção com fair play. Pedro Proença apressou-se a substituí-lo, apresentando já na última sexta-feira o novo selecionador nacional, Jorge Jesus, de 71 anos, que foi treinador do Estrela Amadora, do Braga, entre outras equipas nacionais. Depois passou pelo Benfica, Sporting, novamente pelo Benfica, e tornou-se um deus no Brasil, onde ganhou tudo o que havia para ganhar com o Flamengo. Fez depois uma experiência na Arábia Saudita, sendo campeão no Al Hilal, e regressando na última época à Arábia para tornar Cristiano Ronaldo e João Félix também campeões com o Al Nassr. Homem, enfim, academicamente limitado, com um ego tremendo, sabe, no entanto, muito de futebol e já prometeu uma seleção a jogar de ouro. Sobre Cristiano Ronaldo, diz que ainda conta com ele e que será o próprio Cristiano Ronaldo a decidir ao fim até quando está disponível. E esperam os portugueses que este homem traga então o sucesso à nossa seleção, embora alguns dos nossos melhores craques já cheguem com uma idade mais avançada ao Campeonato do Mundo de 2030. Voltando ao nosso país, a nível de clubes, o Benfica foi a primeira equipa a começar os trabalhos da pré-época, sobretudo por culpa do Torriense ter vencido a Taça de Portugal e arrastado o Benfica para a terceira pré-eliminatória da Liga Europa, com o primeiro jogo já na quinta-feira, dia 23, frente aos suíços do St. Gallen. No sábado, no Estádio Algarve, o Benfica fez o primeiro jogo de preparação com os brasileiros do Flamengo, treinados pelo português Leonardo Jardim. Os brasileiros, que estão a meio da época, tinham de facto outro andamento e não admira que tivessem vencido por 2-1. O gol do Benfica foi de penalti por Pavlidis. Jogaram já os novos reforços do Benfica, Lenglet, francês, que vem substituir Otamendi, com 31 anos, central, portanto. Índio, também central, brasileiro, um menino de 17 anos, também central. E ainda o polaco Kaminski, que é um extremo reconhecido polaco. Neste jogo, no estádio do Algarve, houve um mini Maracanã, porque de facto os brasileiros eram a maioria, acolheram em massa para ver a sua equipa. Antes de rumar à Suíça, com jogos a doer, com o primeiro jogo a doer, portanto, o Benfica, ainda no estádio do Algarve, fará um último jogo com os espanhóis do Vila Real, sexta-feira, dia 17. O Futebol Clube do Porto, campeão nacional, também já trabalha no Olival. O grande reforço é o regressado avançado André Silva. Contrataram ainda o guarda-redes João Afonso, 19 anos, e a promessa norueguesa Kirikaranas, de apenas 16 anos. O primeiro jogo oficial do Porto será a Supertaça com o Torriense a 1 ou 2 de agosto. O Sporting, que perdeu a taça para o Torriense, mas teve a sorte do Benfica lhe oferecer o segundo lugar e com isso a Liga dos Campeões, é verdade, com a ajuda da arbitragem. Perdeu, no entanto, jogadores como Ullmann e Coentrão. Por outro lado, foram buscar Salazar ao Braga, Altamira ao Betis e trouxe o jovem avançado Silas Anderson e Pedro Lima. Além de Jesse Derry. Para terminar, ainda falando do Sporting, ele está a estagiar em Faro. Hoje defronta o Celtic e dia 20 o Estrasburgo. Em Alvalade, no dia 25, haverá o troféu 5 violinos, que servirá como apresentação da equipa sportingista contra os ingleses do Nottingham Forest. Para terminar, falar ainda de desporto motorizado, no Mundial de Superbike em Inglaterra, o nosso Miguel de Oliveira não foi feliz e ficou pelo 12º lugar na sua BMW. 30 segundos do primeiro, que foi o italiano Nicola Balega, em Ducati. Já no Grande Prémio Moto

0: renovado os votos de uma boa semana para todos os nossos ouvintes. Aquele abraço e aquele até sempre.
1: Foram assim os apontamentos desportivos por Pedro Guerra. Já sabe que para a semana há mais.
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7: 11 horas 44 minutos, porque já sabe, música para todos os gostos e idades. E agora, para anotar na sua agenda, Divina Comédia vai passar pelo Parque Dom Carlos I, cinema no Parque, dia 30 de julho, às 21h30, no âmbito do CCC Fora de Portas Verão, realizado por Ali Asghari. Divina Comédia acompanha Bahram, um cineasta iraniano, que vê uma vez mais o seu mais recente filme ser recusado pelo Ministério da Cultura. Determinado a fazer chegar a sua obra ao público, embarca ao lado da produtora Safat numa missão clandestina para contornar a censura e os obstáculos da burocracia. Uma sessão ao ar livre, com entrada livre, que integra o ciclo Cinema no Parque, uma comédia dramática que reflete sobre os desafios da criação artística em contextos de censura. Fica a nota no dia 30 às 21h30 no Parque Dom Carlos I, nas Caldas da Rainha.

E assim estamos quase a fechar esta primeira emissão de, aliás, estas duas horas de emissão do Expresso das 10, terça-feira, 14 de julho. Foi ótimo estar consigo. Já sabe que amanhã estaremos de regresso às 10 da manhã com nova emissão. Depois do meio-dia, não perca a agenda cultural com Diogo Honório. Fique bem com a sua rádio e a sua música. Ótima terça!

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1: O projeto Dança no Castelo ganha uma dimensão inclusiva no próximo dia 15 de julho, com uma edição especial promovida pelo município de Leiria, pensada para proporcionar uma experiência cultural acessível a pessoas com necessidades específicas de acessibilidade. A iniciativa reforça o compromisso do município leiriense com a promoção de uma cultura mais acessível e inclusiva, contribuindo para reduzir barreiras no acesso à programação cultural e afirmando o património como um espaço aberto à participação de todos. As sessões realizam-se no auditório do Castelo de Leiria, junto à entrada principal, às 15 horas e às 16h30, e serão apresentadas por alunos e bailarinos do Conservatório Internacional de Ballet e Dança Anarélia Sánchez. Estão abertas as inscrições para o Neon Run 2026, uma corrida ou caminhada noturna, repleta de cor, música, animação e luzes fluorescentes, que se realiza no próximo dia 25 de julho, sábado, na Praia da Vieira, Concelho da Marinha Grande. Integrado na programação da época balnear, o evento é organizado pelo município da Marinha Grande e pelo Industrial Desportivo Vieirense, contando com o apoio da Junta de Freguesia de Vieira de Leiria. A Galeria do Espaço Turismo das Caldas da Rainha acolhe a exposição de fotografia Pela Fresca e Pela Sombra das Árvores, de Luís Pavão. Integrada na programação do F262, Festival Internacional de Fotografia, e também nas comemorações dos 200 anos da fotografia, esta mostra apresenta um olhar singular sobre Lisboa, revelando a forma como a presença das árvores molda a identidade e a paisagem da capital portuguesa. Soraya Tavares lançou Tec e Manchi, o seu mais recente single. Depois de se afirmar como uma das vozes mais promissoras da música nacional, Soraya assume agora uma direção mais clara e diferenciadora, regressando às raízes que caracterizam a sua identidade artística. Ora, depois de um conjunto de canções que retratam um período de transformação pessoal, Tec e Manchi surge como um momento de libertação. Com influências afro, R&B e pop, a canção celebra o prazer de viver o presente, dançar sem olhar para o relógio e deixar que a noite dure até ao nascer do sol. Entre o português e o crioulo, Tec e Manchi, a expressão que remete para até amanhecer, transforma-se num refrão que convida a esquecer o peso dos dias e a abraçar o momento. E assim fechamos mais uma agenda cultural. Todas estas e outras notícias podem ser recuperadas no site da sua rádio em beneditafm.pt. Da minha parte é tudo. Tenha uma ótima continuação com a sua Benedita FM.
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3: 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Meio-dia e 43.

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1: A Câmara Municipal de Alcobaça apresentou recentemente à Ministra do Ambiente o projeto de mobilidade suave do Rio Alcoa. Em declarações à Benedita FM, o Presidente da Autarquia, Hermínio Rodrigues, revelou que a Ministra adorou a proposta. Orçada em cerca de 8 milhões de euros, o projeto aguarda agora financiamento e será apresentado na próxima reunião do Executivo Municipal. O Autarca espera lançar a empreitada ainda este ano, considerando tratar-se de uma intervenção fundamental para a valorização ambiental do concelho.
2: A Ministra adorou. Ficou incumbida a adjunta de arranjarmos financiamento. Estamos a falar de uma obra que custa praticamente 8 milhões de euros e uma obra que irei apresentar aos meus vereadores na próxima reunião do Executivo, para podermos avançar com os projetos de especialidades. E queria ver se ainda este ano conseguimos lançar esta obra, porque eu não tenho nada, que é fundamental também na valorização ambiental do Conselho de Alcobaça e aqui também valorizar uma das mais belas entradas que temos na cidade.
1: Hermínio Rodrigues adiantou que esta é a versão inicial do projeto, no entanto, com alguns melhoramentos, entre os quais a criação de mais passagens sobre o Rio Alcoa. A Câmara de Nazaré vai cobrar uma taxa turística de 1 euro por noite a partir de 1 de setembro. A medida aplica-se a hóspedes com mais de 12 anos, até um máximo de 5 noites em todas as unidades de alojamento turístico. O município de Nazaré justifica a decisão com a necessidade de reforçar os serviços públicos devido ao aumento da pressão turística. A Nerleia em Leiria recebe na próxima quinta-feira, dia 16 de julho, pelas 17 horas, o 11º Encontro Mais Indústria, iniciativa que visa reforçar a ligação entre o ensino superior e o tecido empresarial, promovendo a inovação, a qualificação e o desenvolvimento de talento. O programa inclui o balanço das Bolsas Mais Indústria 2025-2026, intervenções sobre os desafios da indústria e do mercado de trabalho e termina com a entrega das bolsas, reconhecendo o contributo das empresas e associações parceiras para a formação dos estudantes e o fortalecimento da ligação entre a academia e as empresas. Já estão abertas as inscrições para as entidades e associações do Conselho de Porto de Mós que pretendam participar na mostra do Festival Viver 2026, que este ano terá lugar em São Bento, nos dias 18, 19 e 20 de setembro. O Presidente da Câmara Municipal de Porto de Mós, Jorge Vala, destaca a importância desta iniciativa.
3: Foi aprovado também as normas de participação do Festival Viver, que vai realizar-se em São Bento, na freguesia de São Bento. Vamos designá-lo por Festival Viver São Bento, um projeto descentralizado que está a percorrer todas as freguesias do Conselho de Porto de Mós e que, neste particular, este ano é exatamente a freguesia de São Bento.
1: As entidades interessadas em participar no Festival Viver 2026 deverão preencher a ficha de inscrição até dia 20 de julho. As normas de participação na iniciativa encontram-se disponíveis para consulta no site do município. O município da Marinha Grande promove nos dias 22 e 29 de julho, entre as 14h30 e as 16h30, a oficina comunitária Jali, orientada por Carlos Roxo, na coletividade da Ordem SBR 1 de Janeiro. A iniciativa desafia os participantes a transformar tijolos de burro em pequenos marcos simbólicos, que serão instalados em vários pontos da cidade, criando uma ligação até ao Teatro Stephens. A participação é gratuita e aberta à comunidade. O ministro adjunto e da Reforma do Estado, Gonçalo Matias, anunciou em Coimbra que o governo pretende antecipar para 2029 a meta de disponibilizar 100% dos serviços públicos em formato digital. Durante a inauguração do Espaço Cidadão no IPO de Coimbra, o ministro afirmou que o objetivo é alcançável e destacou que a digitalização permitirá aproximar os serviços dos cidadãos e evitar deslocações desnecessárias. O governo prevê ainda ter 1.200 espaços cidadão em funcionamento até ao final do ano. É tudo quanto a notícias, estas e outras para consultar a qualquer hora no nosso site em beneditafm.pt.
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1: A crise aumenta.
2: O povo não aguenta.
3: Tristezas não pagam dívida.
2: Ai, venha daí, amigo ouvinte. Vamos dar um ar de graça.
4: Ai, eu também quero ir. Deixa-me só fazer mais um furo no cinto e vestir uma tanga.
5: Os turcos e os colombianos a trazer ilegalmente automóveis de grande cilindrada para Portugal. Foi!
1: E depois, ou bem que estamos a favor da globalização, ou bem que não estamos. Turcos e colombianos é tudo boa gente, que a gente precisa cá que a gente.
5: Absolutamente. E mais, o cruzamento de turcos com colombianos dá uma mistura porreira. Cá por mim, quando tomo banho, ligo-me sempre a um turco antes de tomar um cafezinho colombiano.
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11: O desaparecimento do coelho. Este é um caso acontecido nesta época e que só poderia ser resolvido pelos inspectores Pastilhas e Amendoinha, porque os da Judite e do Diap estão cheios de trabalho até ao pescoço, que é onde seguram as gravatas. Estamos, pois, perante mais um Rádio Mistério.

0: Minha cenoura! Oh, minha senhora! O coelho desapareceu!
1: Ai, desapareceu? Mas o coelho não estava já morto, esfolado e metido no forno?
0: Ah, pois estava, minha senhora. Mas agora eu abri o forno para ver se ele já estava assado. Mas nem assim, nem assado. O coelho não está lá, minha senhora. Desapareceu!
1: Depressa! Passe-me aí o telefone porque eu vou mandar vir os inspetores, pastilhas e amendoim.
0: Aqui tem, minha senhora. Mande vir, mande vir. Porque eu sempre tive uma certa curiosidade em os ver vir. Oh, minha senhora, estão aqui os inspetores, pastilhas e amendoinha.
1: Então já descobriram alguma coisa?
0: Eles estão há tanto tempo aqui na cozinha que até já tiveram tempo de descobrir o que é que o Molotov fez ao buraco do pudim.
2: Olha lá, oh, sua mal empregada para todo o serviço. Não se meta nisto porque o meu chefe está a meditar. E quando o inspetor pastilhas medita, não dá cavaco a ninguém, ok?
3: Biscoito amendoinha. Minha senhora... Chegamos à conclusão de que o coelho desapareceu.
1: Ah, isso eu já sabia. Eu chamei-os para descobrirem como. Como, percebem?
2: Como, mas não é aquele coelho, certamente. Ainda se fosse uma coelhinha...
3: Xarapa amendoinha. Minha senhora, depois de uma apurada investigação, devo dizer-lhe que o coelho derreteu.
1: Derreteu?
3: Precisamente. Descobrimos que o coelho era um coelho de plástico e dentro àquele com que as criancinhas costumam brincar.
1: Ai, não me diga.
3: Digo, digo. O coelho era mesmo de plástico.
1: Essa agora?
3: Sim, sim. E como era de plástico, ao ser metido no forno quente, derreteu totalmente.
0: Pois é. Por isso é que aquele coelho não se mexia. Não se mexia porque era de plástico.
2: Isso não quer dizer nada. A maioria dos vibradores também são de plástico e os vibradores mexem que se fartam. Mexem ou não mexem, hã?
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12: Afinal, o pior que pode acontecer a um banco não é um assalto com violência. Agora, nem os homens da finança se livram desse fantasma chamado falência.

0: Boa tarde. Seja bem-vindo à nossa instituição bancária, em que posso ajudá-lo.
1: Ouça lá, deixe delicadezas e passe para cá o dinheiro.
0: Ai, credo.
1: Vá, pouco barulho, que eu cá não quero alarido.
0: Sim, senhor, eu faço tudo o que me pedir, mas por favor não me faça mal.
1: Oh, menino, o mal já está feito. Eu só cá venho tentar remediá-lo. Menina Bernardete, o que vem a ser isto? Que segredinhos são esses com o cliente?
2: O quê? Manda calar o seu chefe.
0: Isto é um assalto, senhor Ribeiro.
1: O quê? Oh, menino, alto aí, que isto deve haver algum mal-entendido.
0: Não há mal-entendido nenhum. O senhor pediu-me para entregar o dinheiro e eu entendi tudo direitinho. Tão direitinho que até lhe entreguei as notas todas.
2: Realmente, a menina Bernardete tem razão. Chegar aqui e pedir o dinheiro em tom ameaçador não é normal.
1: Está bem. Mas ser assim agressivo faz parte do meu trabalho.
2: Então confirma que o seu trabalho são os assaltos.
1: Quais assaltos? Qual que é, homem? Eu dedico-me às pinhoras.
0: Pinhoras?
1: Isso mesmo. Ai, permitam que me apresente. António cobra tudo, solicitador de execução.
2: Meu amigo, você desculpe lá, mas deve ter-se enganado na porta, que nós somos uma instituição bancária. Não devemos nada a ninguém.
0: Ai, pelo contrário, toda a gente nos deve a nós e paga juros altíssimos por isso.
1: Não há engano nenhum, meus caros. Tenho aqui a ordem do tribunal.
2: Tribunal? Deixa ver.
0: Pois é, Sr. Ribeiro. Diz aqui que este senhor está incumbido de penhorar todos os bens da nossa instituição bancária.
2: Incluindo todo o dinheiro que estiver no cofre forte. É impossível. Desculpe lá, mas isto é ridículo.
1: Não, meu caro, é falência mesmo.
0: Falência? Oi, senhor cobra tudo. Você desculpe, mas eu cá nunca ouvi falar em bancos que vão à falência.
1: Então é porque anda desatenta, minha menina. Na América são às pasadas. Todos os dias vai mais um banco à falência.
2: Ouça lá. Mas você não acha que se o banco tivesse realmente falido, não nos tinham avisado?
0: Claro que sim. A sede em Lisboa telefonávamos logo.
1: Isso é impossível.
0: Não é nada impossível, então. Eles passam a vida a ligar para cá.
1: Está bem, mas tão cedo não lhe ligam que eu fui lá hoje e penhorei os telefones todos.
2: Então foi por isso que eu passei o dia a tentar contactá-los e nada.
0: Pois eu também estive toda a tarde à espera que me aprovassem um crédito à habitação e não recebi nem um e-mail, nem sequer um fax.
1: Não podiam. Tenho ali os computadores e aparelhos de fax na carrinha.
2: Mas espera lá. Então e agora como é que vai ser? E os empréstimos que fizemos? Quem é que vai receber o dinheiro e os juros todos os meses?
1: Hein? Os credores.
2: Desculpe lá, mas isso é um ultraje. Este banco trabalhou muito para conseguir esses empréstimos. Não pode chegar aqui e pura e simplesmente tirar-nos os nossos bens.
1: Oh, claro que podemos. Não é isso que vocês fazem quando os vossos clientes não pagam as prestações dos empréstimos?
2: É.
1: Então, olha, é como diz o ditado. Não faças aos outros o que não queres que te façam a ti.

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4: O que é que a vizinha me diz? Há aquele homem que confessou que a sua vida extraconjugal já lhe custou mais de 20 mil euros.
5: Ai, essa é boa, vizinha. Eu nunca julguei que o Viagra custasse assim tão caro.
6: Podes crer. Há um bruxo que afirmou ter tido quem lhe pagasse 50 mil euros por trabalhos de recuperação, reencaminhamento e reeducação.
5: Ah, é?

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1: Estão abertas as inscrições para o Neon Run 2026, uma corrida ou caminhada noturna, repleta de cor, música, animação e luzes fluorescentes, que se realiza no próximo dia 25 de julho, sábado, na Praia da Vieira, concelho da Marinha Grande. Integrado na programação da época balnear, o evento é organizado pelo município da Marinha Grande e pelo Industrial Desportivo Vieirense, contando com o apoio da Junta de Freguesia de Vieira de Leiria. O projeto Dança no Castelo ganha uma dimensão inclusiva no próximo dia 15 de julho, com uma edição especial promovida pelo município de Leiria, pensada para proporcionar uma experiência cultural acessível a pessoas com necessidades específicas de acessibilidade. A iniciativa reforça o compromisso do município leiriense com a promoção de uma cultura mais acessível e inclusiva, contribuindo para reduzir barreiras no acesso à programação cultural e afirmando o património como um espaço aberto à participação de todos. As sessões realizam-se no auditório do Castelo de Leiria, junto à entrada principal, às 15 horas e às 16h30, e serão apresentadas por alunos e bailarinos do Conservatório Internacional de Ballet e Dança Anarélia Sánchez. A Galeria do Espaço Turismo das Caldas da Rainha acolhe a exposição de fotografia Pela Fresca e Pela Sombra das Árvores, de Luís Pavão. Integrada na programação do F262, Festival Internacional de Fotografia, e também nas comemorações dos 200 anos da fotografia, esta mostra apresenta um olhar singular sobre Lisboa, revelando a forma como apresenta

0: A presença das árvores molda a identidade e a paisagem da capital portuguesa. Soraya Tavares lançou Teki Manshi, o seu mais recente single. Depois de se afirmar como uma das vozes mais promissoras da música nacional, Soraya assume agora uma direção mais clara e diferenciadora, regressando às raízes que caracterizam a sua identidade artística. Ora, depois de um conjunto de canções que retratam um período de transformação pessoal, Teki Manshi surge como um momento de libertação. Com influências afro, R&B e pop, a canção celebra o prazer de viver o presente, dançar sem olhar para o relógio e deixar que a noite dure até ao nascer do sol. Entre o português e o crioulo, Teki Manshi, a expressão que remete para até amanhecer, transforma-se num refrão que convida a esquecer o peso dos dias e a abraçar o momento. E termina assim mais uma Agenda Cultural. Pode recuperar todas estas e outras notícias no site da sua rádio, em beneditafm.pt. Da minha parte é tudo. Tenho uma ótima continuação com a sua rádio.
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e um grande viva a todos os nossos ouvintes. Sejam então todos muito bem-vindos a esta nossa emissão, a segunda desta semana. Como sempre, temos preparados para hoje grandes sons para você ouvir. Por aqui vão passar as melhores músicas e todos os êxitos das suas bandas favoritas. Como tal, é indispensável a sua companhia. Deixe-se ficar connosco, sei que vai passar uma ótima tarde aqui nos 88.1. Desejo-lhe uma boa tarde de terça-feira. Sempre.

votos de uma boa tarde? Ele anda aí, refiro-me ao sol. Pois é, estão temperaturas muito agradáveis nesta tarde. Onde quer que se encontre, espero que esteja a passar uma boa tarde e que estejamos a ser para si uma boa companhia. Fique connosco.

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Foi descoberto um tratamento que pode ajudar a prolongar a vida. Investigadores espanhóis estão mais perto de descobrir o segredo da longevidade. Os cientistas do Centro Nacional de Investigações Oncológicas concluíram com êxito o primeiro tratamento anti-envelhecimento. Este tratamento é feito a partir da enzima telomerase, é seguro e eficaz e conseguiu prolongar a vida de ratos adultos com 1 ano de idade e mais velhos em cerca de 24%. De acordo com o site do jornal El Mundo, o estudo publicado na revista Embo Molecular Medicine conseguiu desenvolver uma tática nunca antes utilizada a fim de atrasar o relógio biológico. No geral, este tratamento melhorou significativamente a vida destes ratos, atrasando algumas doenças que vão aparecendo à medida que o organismo vai envelhecendo, como a osteoporose, a resistência à insulina, melhorando valores do envelhecimento, como a coordenação neuromuscular.

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1: A Câmara Municipal de Alcobaça apresentou recentemente à Ministra do Ambiente o projeto de mobilidade suave do Rio Alcoa. Em declarações à Benedita FM, o Presidente da Autarquia, Hermínio Rodrigues, revelou que a Ministra adorou a proposta. Orçada em cerca de 8 milhões de euros, o projeto aguarda agora financiamento e será apresentado na próxima reunião do Executivo Municipal. O Autarca espera lançar a empreitada ainda este ano, considerando tratar-se de uma intervenção fundamental para a valorização ambiental do concelho.
2: A Ministra adorou. Ficou incumbida a adjunta de arranjarmos financiamento. Estamos a falar de uma obra que custa praticamente 8 milhões de euros e uma obra que irei apresentar aos senhores vereadores na próxima reunião do Executivo para podermos avançar com os projetos de especialidades. E queria ver se ainda este ano conseguimos lançar esta obra, porque eu não tenho dúvida que é fundamental também na valorização ambiental do Conselho de Alcobaça e aqui também valorizar uma das mais belas entradas que temos na cidade.
1: Hermínio Rodrigues adiantou que esta é a versão inicial do projeto, no entanto, com alguns melhoramentos, entre os quais a criação de mais passagens sobre o Rio Alcoa. A Câmara de Nazaré vai cobrar uma taxa turística de 1 euro por noite a partir de 1 de setembro. A medida aplica-se a hóspedes com mais de 12 anos, até um máximo de 5 noites em todas as unidades de alojamento turístico. O município de Nazaré justifica a decisão com a necessidade de reforçar os serviços públicos devido ao aumento da pressão turística. Já estão abertas as inscrições para as entidades e associações do Conselho de Porto de Mós que pretendam participar na mostra do Festival Viver 2026, que este ano terá lugar em São Bento, nos dias 18, 19 e 20 de setembro. O presidente da Câmara Municipal de Porto de Mós, Jorge Vala, destaca a importância desta iniciativa.
3: Foi aprovado também as normas de participação do Festival Viver, que vai realizar-se em São Bento, na freguesia de São Bento. Vamos designá-lo por Festival Viver São Bento, um projeto descentralizado que está a percorrer todas as freguesias do Conselho de Porto de Mós e que, neste particular, este ano é exatamente a freguesia de São Bento.
1: As entidades interessadas em participar no Festival Viver 2026 deverão preencher a ficha de inscrição até dia 20 de julho. As normas de participação na iniciativa encontram-se disponíveis para consulta no site do município. A E-Redes vai passar a atender ao público na loja do Cidadão de Leiria, ao abrigo de um protocolo aprovado pela Câmara Municipal. A mudança é temporária por um ano, devido aos danos provocados pela tempestade Christine nas instalações da empresa nos Andrinos. O novo balcão permitirá melhorar as condições de atendimento aos utentes. A DLBC Oeste promoveu esta terça-feira em Alcobaça uma sessão de esclarecimento dedicada à intervenção a pequenos investimentos na bioeconomia e economia circular. A iniciativa decorreu no pequeno auditório do Panorama Multiusos de Alcobaça, reunindo potenciais beneficiários interessados nesta medida de apoio. A sessão teve como principal objetivo apresentar as condições de acesso à linha de financiamento, esclarecer os critérios de elegibilidade e explicar os procedimentos necessários para a submissão de candidaturas. O Ministério da Educação prolongou até 24 de julho o prazo de matrículas para os alunos do 10º e 12º anos devido ao adiamento da divulgação de notas dos exames nacionais para 17 de julho, na sequência de problemas na plataforma de classificação. Os resultados dos pedidos de reapreciação da primeira fase serão conhecidos a 7 de agosto. É tudo quanto a notícias, estas e outras, para consultar qualquer hora no nosso site em benedita.fm.pt.
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parte dos Sons da Tarde, estamos de volta. Boa tarde, está na frequência certa nos 88.1. Mantenha-se connosco e deixe-se ficar a ouvir a segunda parte dos Sons da Tarde. Desejo que passe uma ótima tarde aqui nos 88.1.

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Prefira a melhor companhia para as suas tardes, a Benedita FM e os Sons da Tarde, é claro. Nós temos um enorme prazer em ficar do seu lado. Votos renovados de uma boa terça-feira.

Boa tarde com a Benedita FM. Se só agora se está a juntar a nós, saiba que está na companhia do Sons da Tarde. E se está de férias, então faça votos para que estas estejam a ser do melhor que há.

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Sabia que um terço dos pais usa doces para fazer com que os filhos comam? Pois acredita-se que 60% das crianças britânicas entre 1 a 3 anos de idade seja viciada em chocolates e a culpa seria dos pais. Um terço deles admite que usou doces para persuadir os bebês a comerem a refeição, de acordo com um novo estudo. A pesquisa também apontou que 58% das mães lembra-se que aos 3 anos de idade o filho já comia doces regularmente, sendo que 61% dão doces aos filhos todos os dias. As informações podem ajudar a explicar alguns motivos de porque é que há hoje em Inglaterra cerca de 2 milhões de crianças em idade escolar acima do peso. E dessas, 700 mil são obesas. Foram mais de 2 mil mães entrevistadas com crianças entre 12 meses e 5 anos. A nutricionista Yvonne Bishop Weston comentou que a introdução ao doce se dá muito cedo, o que pode levar à obesidade da metade da população do Reino Unido até 2030. É clara a necessidade de combater a obesidade desde os primeiros anos de vida, disse.

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Ainda bem que continua connosco, ficamos muito gratos pela sua preferência. 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

Agora, no Sons da Tarde, temos os Orishas com o tema Sastre de Tu Amor. Para ouvir agora, na sua rádio, é um tema que conta com a participação especial de Melendi. Vamos ouvir Sastre de Tu Amor, dos Orishas.

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Vamos saber agora quais as previsões do tempo para amanhã. Temos céu geralmente pouco nublado, com períodos de céu muito nublado, vento fraco a moderado e pequena subida da temperatura máxima.

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1: A próxima música que vem é dos Muse, no tema Uprising.

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Estamos quase a terminar o nosso Sons da Tarde de hoje. Espero ter sido uma boa companhia nestas 3 horas que passaram. Para nós, já sabe, é sempre um prazer estar consigo e levar até si os melhores sons. Voltamos amanhã, pela hora habitual, às 15. Boa tarde e até amanhã.

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1: A benaditense Caetana Santos participou no passado fim de semana na Scalabios Cup, prova internacional de trampolins que decorreu na cidade de Santarém. A jovem ginasta competiu nas categorias de duplo mini trampolim e trampolim individual no escalão de sub-14 feminino. Caetana conseguiu o 4º e 7º lugar, respectivamente, classificação que dá acesso à competição mundial que irá decorrer em novembro na China. Caetana Santos, de 13 anos de idade, é atualmente atleta do Acro Tramp Club das Caldas. A Câmara Municipal de Alcobaça apresentou recentemente à Ministra do Ambiente o projeto de mobilidade suave do Rio Alcoa. Em declarações à Benedita FM, o Presidente da Autarquia, Hermínio Rodrigues, revelou que a Ministra adorou a proposta. Orçada em cerca de 8 milhões de euros, o projeto aguarda agora financiamento e será apresentado na próxima reunião do Executivo Municipal. O Autarca espera lançar a empreitada ainda este ano, considerando tratar-se de uma intervenção fundamental para a valorização ambiental do concelho.
2: A Ministra adorou. Ficou incumbida a adjunta de arranjarmos financiamento. Estamos a falar de uma obra que custa praticamente 8 milhões de euros e uma obra que irei apresentar aos senhores vereadores na próxima reunião do Executivo, para podermos avançar com os projetos de especialidades. E queria ver se ainda este ano conseguimos lançar esta obra, porque eu não tenho medo, que é fundamental também na valorização ambiental do Conselho de Alcobaça e aqui também valorizar uma das mais belas entradas que temos na cidade.
1: Hermínio Rodrigues adiantou que esta é a versão inicial do projeto, no entanto, com alguns melhoramentos, entre os quais a criação de mais passagens sobre o Rio Alcoa. A Câmara de Nazaré vai cobrar uma taxa turística de 1 euro por noite a partir de 1 de setembro. A medida aplica-se a hóspedes com mais de 12 anos, até um máximo de 5 noites em todas as unidades de alojamento turístico. O município de Nazaré justifica a decisão com a necessidade de reforçar os serviços públicos devido ao aumento da pressão turística. A DLBC Oeste promoveu esta terça-feira em Alcobaça uma sessão de esclarecimento dedicada à intervenção a pequenos investimentos na bioeconomia e economia circular. A iniciativa decorreu no pequeno auditório do Panorama Multiusos de Alcobaça, reunindo potenciais beneficiários interessados nesta medida de apoio. A sessão teve como principal objetivo apresentar as condições de acesso à linha de financiamento, esclarecer os critérios de elegibilidade e explicar os procedimentos necessários para a submissão de candidaturas. A IA Redes vai passar a atender ao público na loja do Cidadão de Leiria, ao abrigo de um protocolo aprovado pela Câmara Municipal. A mudança é temporária por um ano, devido aos danos provocados pela tempestade Christine nas instalações da empresa nos Andrinos. O novo balcão permitirá melhorar as condições de atendimento aos utentes. A Associação Ambientalista Zero alertou que Portugal já atingiu 98% da área prevista ardida para toda a década 2020-2030, após os incêndios rurais de 2025. No ano passado, arderam 271 mil hectares, o dobro de 2024, tornando 2025 o quarto pior ano desde 2001. A Zero critica o atraso na execução do Programa Nacional de Ação e defende o reforço das medidas de prevenção e de gestão dos focos rurais. A fechar ficam as previsões do tempo para esta quarta-feira. Segundo o Instituto Português do Mar e da Atmosfera, esperado um dia de céu pouco nublado, apresentando-se temporariamente com períodos de muita nebulosidade durante a manhã. Vento em geral fraco do quadrante oeste. É tudo quanto a notícias, estas e outras, para consultar a qualquer hora no nosso site em beneditafm.pt.
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Boa tarde, seja bem-vindo aos discos pedidos da Benedita FM. Eu sou a Paula Delgado e faço-lhe companhia até às 20 horas. Venha daí, junte-se a nós, termine o seu dia ao som da música que gosta de ouvir. Para isso só tem que ligar o 262-929-932. Vamos começar por ouvir o Jorge Guerreiro, Ainda Choras por Mim. É o pedido do Hugo Salvador, ligou de Samora Correia, dedica para a Maria Isabel, para mim e para a Sandra Fonseca. Música.

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1: A Cremilde Santos ligou de a da Gorda. Quero ouvir a Maria Teresa. Faltam-me as palavras. Dedica para toda a família, para a sua estrelinha, para a Isabel Silvestre, para a Tomélia, Natália Francisco, Manuela de Deus e restantes ouvintes.

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E vamos para mais um pedido. É da Manuela de Deus, ligou de Rio Maior. Quer ouvir o Leonardo Coração Bandido. Dedica para a Isabel Silvestre, Natália Francisca e filha, Helena Silva com melhoras, Cremil de Santos, José Luís e irmão, em visuais para ela, para mim e para todos os

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0: A Helena Silva da Fonte Santa quer ouvir os Dama com Buba Espinho no tema Casa, dedica para a Isabel Silvestre, Natália Francisco, Carlos Dias e família, Maria Isabel, restantes pessoas amigas, locutora de serviço e todo o auditório.
1: Quantas pessoas...

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1: João Ferreira da Brunhosa, quer ouvir João Pedro Paes, Mentira, dedica para a mãe, para a filha, para a amiga Cristina, amiga Dora e Joana, também para toda a equipa da Benedita FM e todo o auditório.

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ceifeira com Dora Maria e os Almonda vai para o Artur Conceição de Ferrel para dedicar para mim e família, para todos os bombeiros, todas as autoridades e a doutora Alda Marques.

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1: A Maria Isabel ligou de Santarém, quer ouvir Fernando Santana, Amo-te, dedica para o padrinho Carlos Dias e suas princesas, também para o Salvador, Cremilde Santos e Helena Silva e também para o restante auditório.

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1: O Martim de Caldas da Rainha quer ouvir os Beatles. Hey Jude, dedica para todo o auditório. Voltamos depois das 19.

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Estamos de volta com a segunda e última hora de discos pedidos aqui na Benedita FM, a sua rádio, a sua música. Vamos começar por ouvir o pedido da Isabel Silvestre. Ligou dos Casais da Boa Vista, quer ouvir a Mónica Sintra a cantar o amor e dedica para toda a família, para a Maria Fernanda, também para a Irmelinda Lopes, Maria Isabel, Carlos Dias e todo o auditório, com uma boa semana, muita saúde para todos.

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1: A Tomélia do Carregal de Óbidos quer ouvir o Miquel Carreira, Apaga a Luz, dedica para mim, para a Carmelo de Santos e para o Anselmo.

O Carlos Dias ligou da Sindieira. Quer ouvir Stevie Wonder? I Just Called to Say I Love You. Dedica às suas princesas, afilhada Lourdinha Santos, José Luís, Helena Silva, Isabel Silvestre, Irmelinda Lopes, afilhada Maria Isabel, Maria Fernanda, Natália Francisco, toda a equipa da Benedita FM, todos os doentes com boas melhoras, todos os aniversariantes com um feliz aniversário e todos os ouvintes.

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O Diogo Agostinho de Caldas da Rainha quer ouvir o Prince no tema Kiss, dedica para toda a equipa da Benedita FM e todo o auditório.

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1: E vamos para mais um pedido, é do João de Tomar, quero ouvir Jennifer Lopez, Let's Get Loud, dedica para todos os familiares e todas as suas amizades.

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2: Jorge da Nazaré quer ouvir 4 menos, ninguém pode parar. Dedica para toda a família e amigos, todos os nazarenos, equipa da Benedita FM e todo o auditório.

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1: O Vítor de Leiria quer ouvir Guns N' Roses, November Rain, dedica para todo o auditório e depois vamos ao encontro do sinal horário com o pedido do Pedro de Pataias. Quer ouvir Toca e Dança pelo Toque da Concertina para dedicar também a todo o auditório. Voltamos amanhã com mais discos pedidos. Obrigada pela companhia. Tenha um ótimo final de tarde, uma boa noite e a continuação de uma excelente e abençoada semana.

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Boa noite. Está no ar mais um programa de só baladas. Sou o Nuno Catita e vou fazer companhia até às 22 horas.

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quase a finalizar a primeira parte do programa Só Baladas. Voltamos daqui a pouco para ficar até às 22 horas.

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quase a terminar estas duas horas do programa Só Baladas. Contamos consigo na próxima terça-feira, às 20. Até lá, continuação de Boa Semana.

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1: A Câmara Municipal de Alcobaça apresentou recentemente à Ministra do Ambiente o projeto de mobilidade suave do Rio Alcoa. Em declarações à Benedita FM, o Presidente da Autarquia, Hermínio Rodrigues, revelou que a Ministra adorou a proposta. Orçada em cerca de 8 milhões de euros, o projeto aguarda agora financiamento e será apresentado na próxima reunião do Executivo Municipal. O Autarca espera lançar a empreitada ainda este ano, considerando tratar-se de uma intervenção fundamental para a valorização ambiental do concelho.
2: A Ministra adorou. Ficou incumbida a adjunta de arranjarmos financiamento. Estamos a falar de uma obra que custa praticamente 8 milhões de euros e uma obra que irei apresentar aos meus vereadores na próxima reunião do Executivo para podermos avançar com os projetos de especialidades. E queria ver se ainda este ano conseguimos lançar esta obra, porque eu não tenho a dúvida que é fundamental também na valorização ambiental do Conselho de Alcobaça e aqui também valorizar uma das mais belas entradas que temos na cidade.
1: Hermínio Rodrigues adiantou que esta é a versão inicial do projeto, no entanto, com alguns melhoramentos, entre os quais a criação de mais passagens sobre o Rio Alcoa. A benedictense Caetana Santos participou no passado fim de semana na Scalabius Cup, prova internacional de trampolins que decorreu na cidade de Santarém. A jovem ginasta competiu nas categorias de duplo mini trampolim e trampolim individual no escalão de sub-14 feminino. Caetana conseguiu o 4º e 7º lugar, respectivamente, classificação que dá acesso à competição mundial que irá decorrer em novembro na China. Caetana Santos, de 13 anos de idade, é atualmente atleta do Acro Tramp Club das Caldas. A DLBC Oeste promoveu esta terça-feira em Alcobaça uma sessão de esclarecimento dedicada à intervenção a pequenos investimentos na bioeconomia e economia circular. A iniciativa decorreu no pequeno auditório do Panorama Multiusos de Alcobaça, reunindo potenciais beneficiários interessados nesta medida de apoio. A sessão teve como principal objetivo apresentar as condições de acesso à linha de financiamento, esclarecer os critérios de elegibilidade e explicar os procedimentos necessários para a submissão de candidaturas. A IA Redes vai passar a atender ao público na loja do Cidadão de Leiria, ao abrigo de um protocolo aprovado pela Câmara Municipal. A mudança é temporária por um ano, devido aos danos provocados pela tempestade Christine nas instalações da empresa nos Andrinos. O novo balcão permitirá melhorar as condições de atendimento aos utentes. O município da Marinha Grande promove nos dias 22 e 29 de julho, entre as 14h30 e as 16h30, a oficina comunitária Jali, orientada por Carlos Roxo na coletividade da Ordem SBR 1 de Janeiro. A iniciativa desafia os participantes a transformar tijolos de burro em pequenos marcos simbólicos, que serão instalados em vários pontos da cidade, criando uma ligação até ao Teatro Stephens. A participação é gratuita e aberta à comunidade. O Ministério da Educação prolongou até 24 de julho o prazo de matrículas para os alunos do 10º e 12º anos devido ao adiamento da divulgação de notas dos exames nacionais para 17 de julho, na sequência de problemas na plataforma de classificação. Os resultados dos pedidos de reapreciação da primeira fase serão conhecidos a 7 de agosto. É tudo quanto a notícias, estas e outras, para consultar qualquer hora no nosso site em beneditafm.pt.
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0: 17 graus. 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
0: 17 graus.